0: Como bloco.
1: Como bloco.
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1: Essa é a festa do respeito. Respeito, a tolerância.

pra ficar bonito. Pra dizer que isso aqui é o nosso anseio, né? Nosso anseio maior. Resgatando do passado. Paz e amor. Paz e amor. É assim que é. Pode crer.